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A onda média é 276 e 337 metros, onde curta 30, 40 e 60 metros.

Então, Bengala 330 emissor oficial, onda média 276 e 337 metros, onda curta 30, 40 e 60 metros.

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A onda média-se 276 e 337 metros, onda curta 30, 40 e 60 metros.